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0: Essa canção fala de um exemplo de como se deve ser um amor entre duas pessoas, em que essas duas pessoas acabam sendo tudo uma para outra. E o mundo precisa de relacionamentos assim. É preciso você se entregar completamente.
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saudade. Aí é ruim demais, né? Luísa e Maurílio. E Zé Neto e Cristiano. O que é isso? Sextou com S de saudade.

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1: Música, divina música, que me envolve neste momento. Através desta mensagem, meu eterno agradecimento.

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